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0: Jadson, muito obrigado.
1: Felipe Araújo, de um jeito um tanto quanto diferente. Mais ou menos assim, ó.

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3: João Neto Frederico.
2: Tá bonito demais.
0: Gregorio Gabriel.

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0: Cara, tive um sonho muito louco essa noite.
1: Que sonho?
0: Sonhei que a gente tinha gravado um videoclipe, estourado no Brasil inteiro, e eu tinha comprado uma Lamborghini.
1: Putz,
0: imagina se vira realidade.
1: Rapaz do céu.
0: Bora pro show.
1: Bora.

0: Obrigado! Essa moda a gente dedica para todos os amigos de verdade. É uma mensagem que o Guilherme Santiago sempre passa, tenta passar toda a energia para vocês. É o maior carinho do mundo.
1: Eu acho que a gente, quando fala de amizade, fala de amigos, às vezes a gente não se dá conta de algumas palavras, de algumas situações, de momentos que a gente tem com amigos da gente, que a gente às vezes deixa o tempo ou deixa a cabeça da gente dar aquela amnésia, né? Por causa da idade, seja lá por qual motivo for. E a gente ainda costuma dizer ainda que a gente tem amigos que dá pra contar numa única mão, né? Eu às vezes eu discordo disso porque amizade é uma coisa assim que ela pode ser de várias formas, de vários sentidos. Então essa música, a gente resolveu gravar essa canção porque desde a primeira vez que a gente conheceu essa música, nos sensibilizou tanto que a gente se deu conta de verdade de tudo isso que eu tô falando pra vocês. Que a gente tinha, parece que a gente esquece um pouquinho do que realmente significa um grande amigo.

0: Essa aqui eu quero pedir que vocês cantem bem forte, porque eu tô precisando que multiplica, viu? Multiplica mulher na minha vida. Na palma da mão.
1: Eu acho que já tá na hora.

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0: gostou, faz barulho aí!
1: Boa noite, Maringá! Que coisa boa isso aqui, gente!
2: Quem tá feliz, joga na palma e canta.

0: Tiaguinho.
1: Fala, Zé.
0: Todas as mulheres do Brasil são turbinadas.
1: Eu gosto, hein?
0: Você gosta?
1: Na frente e atrás, é bom demais, né?
0: Diferentão ele, né? Meu Deus do céu!
1: Valeu!

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Canta bem forte. 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

Aí galera, esse é o Trio Bravana. Vem com a gente!

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0: Campo Grande!
1: Arrocha a mamãe!

0: Eu vou te contar o que que acontece, me dá um som maior. Ó, a vida do ser humano é dividida em três partes. Sabia?
1: Sabia não, mas já gostei do começo já. Como é que é isso aí?
0: Nascer, beber e sofrer.
1: Ah, sofrer.
0: Preciso te contar um negócio.
1: Ah.
0: Vou falar em forma de música.
1: Diga lá.

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Luke Matheus adverte: quem tem amigo não precisa de amor. Então vem na saliência com a gente assim, ó.

0: sim, pô!
1: Quem gostou, joga a mãozinha aí. Good vibes, good vibes. 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

Alô você, bom dia, bom dia, bom dia, bom dia, bom dia. Estamos no ar a partir de agora, na sua companhia, com o nosso programa Toca Todas aqui na Integração FM, a sua rádio comunitária da Associação de Moradores da sede do município de Marques de Souza, sua companhia diária. E para você participar, basta entrar em contato com o 994154167, 994154167. E de várias maneiras, ou com áudio, ou com texto, ou ainda ligando, participando, você escolhe. Basta acessar o telefone da rádio, que é o 994154167. Manhã da segunda-feira, 25 de maio, última semana do mês, né? Reta final aí do mês de maio, que vem a junho. Mês de junho, segundo a previsão do tempo, também vai ser um mês gelado. Também vai ser um mês, o frio não vai diminuir não, viu pessoal? Previsão, hoje eu estava assistindo ali as dicas dos meteorologistas e a previsão indica que vai continuar o friozinho durante o mês de junho. O inverno já começou, na verdade, né? Na verdade, pelo calendário ele começa dia 20, cadê o inverno aqui? Dia 21. Mas já começou, já estamos aí praticamente o mês de maio inteiro com temperaturas abaixo da média. E a previsão está informando que vai continuar assim, vai continuar friozinho. Só que aí também vem chuva, final do mês de junho pode chover acima da média também. Ainda é muito cedo para falarmos, mas provavelmente já na segunda quinzena do mês de junho nós vamos ter uma noção melhor aí do que pode acontecer em termos de chuva. Mas para o final do mês de junho, né, temos ainda um mês inteiro pela frente, a previsão já indica que pode chover acima da média e chover bastante. Vamos aguardar para ver, ainda é cedo para uma previsão mais precisa, né? 8:06, por falar em chuva, hoje pode chover também à noite. O dia deve ficar com nebulosidade, aliás, nós estamos aí nos últimos dias com uma nebulosidade estacionada e sobre o estado. Em alguns momentos há uma abertura, depois fecha de novo. O sol se tornou objeto raro aí nos últimos dias, né? Mas vai continuar hoje, pode ter aberturas de sol, mas também a nebulosidade e ainda chuva já na noite de hoje. Pode ocorrer até temporais, segundo a previsão do tempo. Esse quadro com chuva deve ficar fortalecido amanhã, terça-feira. As instabilidades se deslocam pelo território gaúcho e conferem um dia com nebulosidade variável e pancadas de chuva. Isso amanhã, terça-feira. Quarta-feira, gradual, melhora, mas ainda pode ocorrer chuva. A semana vai ser uma semana com umidade, viu? Essa umidade, ela permanece pelo menos até sexta-feira. Quinta-feira já melhora, já vamos ter sol. Sexta-feira ainda com a umidade elevada, pode até ocorrer uma chuva esparsa, mas a presença maior do sol. E para o final de semana, a previsão indica tempo bom. Sábado e domingo com tempo bom. Muito bem. 8:07, a temperatura agora em 12.9, a temperatura ela aumentou um pouco, né? Não está tão frio. Deixa eu dar uma olhada aqui na temperatura para a semana. Ela vai ficar, pelo menos até quarta-feira, ela vai ter uma variação, entre 8 a 13 graus, ou seja, não é tão frio. E as máximas vão ficar entre 21 a 23 graus. É, mas só que a umidade presente no ar aí, né? A dica é não deixar a casa aberta, né? Manter a casa fechada aí para a umidade não entrar.
Se essa umidade, é a princípio sim, né? Até quinta-feira ela deve, quinta, sexta-feira ela deve ocorrer. A umidade relativa do ar alta. Deixa eu dar uma olhada quanto que está hoje agora. Nesse momento nós temos uma umidade relativa de 95%, para você entender como a umidade está alta. E o ar fica carregado, né? E a tendência é que a semana seja de umidades elevadas. Então, fique atento a isso também. Muito bem, nós hoje, dia 25 de maio, nas datas comemorativas, é o Dia Nacional da Adoção. Eu acho um gesto muito bacana, as pessoas que vão para a fila da adoção, que adotam, existem muitas crianças aí esperando um lar. Lajado, por exemplo, ali tem a Casa da Menina, né, que é uma instituição que cuida de meninas. São várias crianças aguardando doação, então eu admiro bastante as pessoas que fazem isso, né? Que por algum motivo não podem ter filhos ou até por escolha, enfim, mas que vão para a fila da adoção e adotam crianças e dão um lar para as crianças, né? Isso é muito bacana mesmo. Dia Nacional da Adoção. Avalie aí na sua vida se adotar uma criança não seria bom, né? Não seria legal ter uma criança, poder ter um filho, mesmo que adotado, né? Faça essa avaliação aí na sua vida. Dia da Indústria e do Trabalhador Rural, Dia da África e da Costureira. Costureira é uma profissão também que tá assim, diminuiu bastante comparado aí algumas décadas atrás, né? As pessoas geralmente o tempo todo procuravam as costureiras, né? Lembramos o Dia Internacional da Criança Desaparecida e o Dia da Toalha.

0: E a minha colega Andréia tá me lembrando aqui da nossa costureira aqui no centro da cidade, da Rosane. Então vai um abraço para ela, que hoje, então, tem o seu dia. É uma excelente profissional, viu? Uma capacidade excepcional. Faz um trabalho exemplar. Excelente costureira. Então, um abraço lá para a dona Rosane. Também lembramos os aniversariantes famosos, o Tite, técnico de futebol da Serra Gaúcha, se não me engano ele é de Caxias do Sul, mas enfim, se não é de Caxias é do entorno, ali na Serra Gaúcha, nascido em 1961. Eu até gostava do Tite, mas quando o Tite misturou política com esporte, aí eu não gostei mais. E ele realmente está tendo muita dificuldade como profissional. Não evoluiu, sei lá, alguma coisa aconteceu com o Tite. A Rogéria, nascida em 1943, faleceu em 2017. E Dante Alighieri, nascida em 1265, faleceu em 1325. Lembramos a estreia no cinema da saga Star Wars em 1977. A fundação da Organização da Unidade Africana em 1963. São alguns fatos que marcam o dia de hoje na história. Muito bem, estamos iniciando o programa, desejando a você, obviamente, né, como a gente sempre faz, eu acho importante que você possa ter um bom dia, né, um dia legal, um dia aí para frente, com muita positividade. Então, que seu dia seja um dia aproveitoso em todos os sentidos, tanto no profissional quanto no pessoal.
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0: Começamos o programa com Cosmo Express. Tá faltando amor. Bom dia pra você. Uma ótima segunda. Deixa eu...

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2: 8:19.
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5: 8h40.
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9: Muito bem, vamos em frente com o nosso programa Toca Todas. Bom dia para você, 9h05, manhã da segunda-feira. O sol mostrando a sua cara, dando uma aquecida no nosso dia. Temperatura com isso se eleva mais rapidamente. Temos agora aqui no centro da cidade 13,4 e a máxima hoje deve chegar a 22 graus. Muito bem, a partir de agora você confere o horóscopo do dia, as previsões para o seu signo.
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11: Agora as previsões para Áries, Touro e Gêmeos. Signo de Áries.
12: Nascidos entre 21 de março a 20 de abril.
13: A segunda começa pedindo menos velocidade e mais percepção. Você pode descobrir que algumas situações não precisam de confronto para serem resolvidas. O céu favorece escolhas inteligentes e mudanças discretas, que trarão resultados maiores lá na frente. No amor, uma atitude inesperada pode aproximar alguém que parecia distante. Hoje, escutar vale mais do que reagir.
11: Signo de Touro.
12: Nascidos entre 21 de abril a 21 de maio.
13: Touro. A energia desta segunda favorece recomeços silenciosos. Você estará mais consciente sobre quem merece permanecer na sua rotina. E isso muda totalmente sua forma de lidar com as emoções. No trabalho ou nos estudos, uma ideia simples pode render mais do que algo grandioso. No amor, o dia pede menos controle e mais espontaneidade.
11: Signo de Gêmeos.
12: Nascidos entre 22 de maio a 21 de junho.
13: Gêmeos. Sua mente estará inquieta e cheia de perguntas importantes hoje. A segunda favorece decisões ligadas ao futuro, principalmente envolvendo amizades, projetos e mudanças pessoais. No amor, alguém pode demonstrar sentimentos através de atitudes pequenas, mas significativas. Nem tudo precisará ser dito em voz alta.
11: Já já voltamos com as previsões para Câncer, Leão e Virgem.
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3: 9:21.
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3: Vamos em frente com o nosso programa Toca Todas. Bom dia para você, 9 horas 24 minutos, mais horóscopo do dia.
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5: Agora, as previsões para Câncer, Leão e Virgem. Signo de Câncer.
4: Nascidos entre 22 de junho a 22 de julho.
6: Câncer, o universo traz uma segunda de renovação emocional. Você poderá sentir necessidade de mudar hábitos, ambientes ou até certas relações que já não fazem sentido. O céu favorece limpeza energética e novas perspectivas. No amor, menos cobrança e mais leveza ajudarão muito a fortalecer a conexão.
5: Signo de Leão.
4: Nascidos entre 23 de julho a 22 de agosto.
6: Leão, hoje você perceberá que não precisa provar nada para ninguém. A segunda-feira favorece a autoestima verdadeira e decisões mais maduras. Pessoas ao redor podem procurar seus conselhos ou apoio emocional. No amor, o dia favorece reconciliações, conversas sinceras e demonstrações inesperadas de carinho.
5: Signo de Virgem.
4: Nascidos entre 23 de agosto a 22 de setembro.
6: Virgem, a segunda traz energia de reorganização interna. Você estará mais observador e conseguirá perceber detalhes que antes passavam despercebidos. Nos estudos e no trabalho, o momento favorece estratégia e planejamento. No amor, tente não racionalizar tudo. Algumas conexões precisam apenas ser sentidas.
5: Já já voltamos com as previsões para Libra, Escorpião e Sagitário.
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5: Hora certa, 9h44.
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0: 9:46, 9:46, bom dia para você. Temperatura em elevação aqui no centro da cidade, agora 14 graus, a umidade relativa do ar continua elevada porque, segundo a previsão do tempo, a chuva deve chegar logo mais à noite para nós aqui no Vale. A umidade relativa do ar entre 80% e 90%, e só para você ter uma ideia, está bem elevada a umidade. 9:47, vamos com mais horóscopo do dia.
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2: Agora, as previsões para Libra, Escorpião e Sagitário. Signo de Libra.
1: Nascidos entre 23 de setembro a 23 de outubro.
3: Libra, o dia favorece novas conexões e encontros marcantes. Sua energia social estará mais forte e você poderá receber notícias ou mensagens importantes ao longo do dia. No amor, o céu pede coragem para falar o que sente sem tentar agradar todo mundo ao mesmo tempo.
2: Signo de Escorpião.
1: Nascidos entre 24 de outubro a 22 de novembro.
3: Escorpião, a segunda chega intensa e transformadora. Você poderá sentir vontade de se afastar de ambientes cansativos e buscar mais paz emocional. O universo favorece mudanças profundas, principalmente ligadas à autoestima e aos relacionamentos. No amor, alguém pode surpreender você com sinceridade.
2: Signo de Sagitário.
1: Nascidos entre 23 de novembro a 22 de dezembro.
3: Sagitário, o céu traz movimento e oportunidades inesperadas nesta segunda. Conversas aleatórias podem abrir portas importantes para o futuro. Você estará mais inspirado e criativo, principalmente para resolver problemas antigos. No amor, evite fugir de sentimentos, só para manter a sensação de liberdade.
2: Já voltamos com as previsões para Capricórnio, Aquário e Peixes.

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2: É hora da hora, hora certa.
3: 10 e 1.
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0: 10:06, 10:06, vamos em frente com o nosso programa Toca Todas para a loja Prisma, também Infomax, Supermercado Comercial Lacê, loja Camini e Restaurante Soberano. 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
2: Agora, as previsões para Capricórnio, Aquário e Peixes. Signo de Capricórnio.
1: Nascidos entre 22 de dezembro a 20 de janeiro.
3: Capricórnio, o dia favorece crescimento pessoal e fortalecimento emocional. Você perceberá que algumas responsabilidades não precisam pesar tanto quanto vinha imaginando. O momento favorece equilíbrio entre vida pessoal e metas profissionais. No amor, pequenos gestos terão muito mais valor do que grandes promessas.
2: Signo de Aquários.
1: Nascidos entre 21 de janeiro a 20 de fevereiro.
3: Aquário, a segunda desperta sua necessidade de autenticidade. Você estará menos disposto a manter situações superficiais e mais interessado em conexões reais. O céu favorece criatividade, mudanças de rotina e novas inspirações. No amor, uma conversa inesperada pode mudar completamente o rumo de uma relação.
2: Signo de Peixes.
1: Nascidos entre 21 de fevereiro a 20 de março.
3: Peixes, o dia será marcado por forte intuição e sensibilidade emocional. Você perceberá energias e intenções com muita facilidade. Então escolha bem quem terá acesso ao seu tempo e à sua atenção. No amor, o momento favorece cumplicidade, acolhimento e aproximações profundas. Confie mais no que seu coração já sabe.
2: Você conferiu o horóscopo do dia. Por hoje é só.

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2: Certa 10h21.
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0: Vamos em frente com o nosso programa Toca Todas, desejando a você, claro, uma ótima segunda-feira, que a sua segunda-feira possa ser muito boa, proveitosa em todos os sentidos. Temos sol agora, mas a previsão indica chuva para a noite desta segunda-feira. Com a presença do sol, a temperatura se eleva a 16,5 neste momento aqui no centro da cidade. A máxima hoje deve chegar a 22 graus. Temos a umidade relativa do ar alta, muita umidade na atmosfera. 10 horas 28 minutos. Vamos agora com a homenagem aos aniversariantes do dia, aquela turma que hoje é só alegria.
1: Essa música é para você, aniversariante. Tô muito carinho para você. Vamos lá.

Hoje, segunda-feira, 25 de maio de 2026, de aniversário, a Vandressa Borsato. Parabéns a Vandressa Borsato, tudo de bom, saúde e alegria. Também de aniversário, Ivanir Giovanella. Parabéns ao Ivair Giovanella. Tudo de bom, saúde e alegria.

Esta é a homenagem, as congratulações, os abraços dos familiares, colegas de trabalho e, claro, nossos aqui da Integração FM. A Vandressa Borsato, a Ivanir Giovanella, aniversariantes desta segunda-feira, 25 de maio. Um abraço aos aniversariantes. Vamos agora com a banda Champion, um medley. São vários sucessos da banda Champion que você ouve agora na Integração FM.

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5: Hora certa 10h43. 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

10 horas 46 minutos, o nosso programa Toca Todas fica por aqui, volta amanhã a partir das 8 horas da manhã. Seguidinho eu retorno com o Rádio Repórter. Deixo pra você Eduardo Costa, nova música do Eduardo, Imagina, eu, bom dia.

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11:06, 11:06, estamos iniciando a nossa programação jornalística, edição da segunda-feira, hoje, 25 de maio, reta final do mês de maio, última semana do mês de maio, e vê que venha junho, né? Que possa ser um mês muito bom, e aí claro que para cada pessoa é diferente, né? Mas a sensação que eu tenho é que nós estamos acelerados aí, que está passando muito rápido esse ano, né? Já estamos finalizando o mês de maio. Estamos indo já para praticamente a metade do ano, né? Mas o mês de maio, com esse friozinho atípico, indica que o inverno já começou, indiferente ao calendário, no qual anuncia em 21 de junho o início do inverno. Os meteorologistas falam que essas datas aí, criadas para início ou fim da estação, de determinada estação do ano, elas não refletem muito a realidade. Mas, enfim, a realidade é que estamos vivendo já um frio. Esse frio deve permanecer no próximo mês, essa onda de ar frio, né, um frio, e aí sim, né, a partir então do próximo mês, estaremos oficialmente então no inverno, mas essas ondas de frio devem permanecer. Estava hoje assistindo o Coutinho, que é meteorologista, o Catarina, lá de Santa Catarina, e é um excelente meteorologista, ele estava falando, né, fazendo um levantamento completo da situação, então, do El Niño, que está sendo chamado de Super El Niño, e gostei, achei interessante o que ele falou, que diz que enchente, chuva forte, ela pode ocorrer também em períodos neutros, de neutralidade, como períodos até de laninha. Mas a previsão indica mais para o final do ano, excessos de chuva aqui para nós, em função do, entre aspas, Super El Niño, segundo o meteorologista Coutinho. Outros meteorologistas, e que eu também busco informações, como o professor Sérgio Miolon, que é um estudioso do clima, ele tá preferindo aguardar um pouco mais para se posicionar. Ele acha ainda que pode haver mudanças em relação a esse aquecimento que está aparecendo aí nos modelos de meteorologia que são usados, né, pelos meteorologistas, principalmente modelos fornecidos pelos satélites americanos e pela monitoração das boias espalhadas pelos oceanos. E essas boias fazem leituras, então não é uma previsão baseada em suposições, é uma previsão baseada em fatos, em realidade, em leituras de equipamentos, e que sim, o aquecimento das águas do oceano esse ano vai ser acima da marca histórica, e isso pode trazer problemas de seca para o Nordeste e chuvas acima da média para nós. Mas a previsão indica que as chuvas acima da média ficariam mais para o final do ano. Isso não significa que não vai chover. Por exemplo, agora para o final do mês de junho tem previsão de bastante chuva. Vamos aguardar para ver o que vai acontecer, né, até o final do próximo mês que está batendo na porta aí. Se realmente vai ter bastante chuva com uma previsão mais próxima, né, talvez quando fecha a primeira quinzena do mês, aí o meteorologista já tem uma leitura melhor, né, da situação do clima. Mas são profissionais, são especialistas que fazem o seu trabalho. Hoje
com esse suporte de equipamentos sofisticados, como até satélites, né, que circulam o planeta. Então eles conseguem trazer essa leitura. A previsão é de um El Niño acima da média, que estão chamando de super. O aquecimento das águas 1 grau ou até 2 graus a mais, e isso dá uma diferença muito grande, né, porque produz mais chuva, mas não significa, eu achei interessante o que o Coutinho falou, não significa que vai ter enchente. Pode ter super El Niño e pode não ocorrer, não ter cheias, né, porque a chuva pode se espalhar, vai depender muito de como a chuva vai se formar, né, como essas nuvens de chuva vão se formar. Então, mas ainda é muito cedo, o pessoal está fazendo um terrorismo, e eu acho isso muito, muito negativo, né, na internet. Claro que com uma previsão séria e uma previsão comprometida em alertar, as autoridades precisam se movimentar, o governo do estado parece que já está tomando algumas ações, enfim... Né, mas é importante, sim, que as autoridades, a partir do alerta, olha, pode acontecer. E aí o pessoal tem que, mesmo não acontecendo, tem que estar preparado. Né? Mas ele fala, olha, a previsão pode ocorrer cheias em qualquer momento, não necessariamente que o El Niño vai ser o grande vilão do inverno aí, do restante do ano. Né? O fato é que nós vamos ter provavelmente um inverno muito úmido, isso eu também não gosto, frio e úmido. O frio, ele deve permanecer até os últimos dias do inverno, frio com uma temperatura mais baixa, ou seja, os termômetros marcando temperaturas próximas de zero. Isso deve permanecer. Essa semana agora nós temos uma elevação na temperatura, na mínima, né? Vamos trabalhar aí na faixa dos 10 aos 13 graus durante a semana, dos 9 aos 13 graus durante a semana, ou seja, não é tão frio. E a semana vai ser muito úmida também. Depois eu levo ao ar a previsão para hoje. Hoje já tem uma previsão de chuva também, né? Temos aí o aumento da nebulosidade. Tínhamos sol hoje pela manhã. Já o tempo fechou de novo. Aliás, nos últimos dias, né, nós estamos com essa cobertura de nuvens aí. É uma coisa impressionante. Tempo encoberto, completamente encoberto. Hoje é para vir chuva, hoje à noite provavelmente pode chover, mas depois eu falo mais sobre o tempo. A temperatura, ela em 17,7, agora a máxima deve chegar a 22 graus. Muito bem, hoje nas datas comemorativas, Dia Nacional da Adoção, Dia da Indústria e do Trabalhador Rural, Dia da África e da Costureira. A nossa amiga Rosane Costureira, parabéns aí pelo seu dia, uma das poucas aí que atua de forma profissional, né? É Dia Internacional da Criança Desaparecida e Dia da Toalha. Até a toalha tem dia, né? Os aniversariantes

Hério, né, o nome, mas era um travesti. Na época se falava travesti, hoje eu acho que mudou né, a forma de. Ela tinha 83 anos, a Rogéria. Vamos ver se aparece aqui o nome. Ah, não, é Astolfo. Ó. O nome era Astolfo Barroso Pinto. O nome de batismo da Rogéria. Astolfo Barroso Pinto. Tá aí. Né? Acho que uma das mais famosas, né, da televisão. A Rogéria. Lembramos também. Ela nasceu em 1943, faleceu em 2017. O Dante Alighieri, nascido em 1265, faleceu em 1321. Dante Alighieri, ele foi um italiano famoso. Ele foi escritor, poeta e o autor de uma das maiores obras aí do teatro, que é a Divina Comédia Humana. Um dos maiores poetas da literatura mundial. E ele foi um dos grandes responsáveis pela mudança do dialeto italiano, que era todo ele falado usando latim. E ele foi quem criou, quem escreveu a Divina Comédia Humana, justamente. Utilizando o linguajar que eles chamam, o linguajar vulgar, né? Ele foi o grande responsável por isso, né? O pai do italiano moderno, como ficou conhecido. Ele, ao escrever, ele usou o dialeto toscano ou o florentino, como era conhecido na época, em vez do latim acadêmico, aquele latim que Roma ainda usa, né, que o Papa usa nas missas, né, feitas em latim. E ele acabou, então, popularizando esse linguajar. E que hoje é a língua da Itália, que é utilizada na Itália, o italiano, né? 11 horas e 19 minutos. Ele, tanto é que ele é conhecido como pai da língua italiana, o Dante Alighieri. Outros fatos que marcam o dia de hoje na história. Nós lembramos que em 1810 a Argentina iniciou a sua revolta contra a Espanha. O John Scopes é indiciado no Tennessee, nos Estados Unidos, por ensinar a teoria da evolução de Darwin em 1925. Não era fácil aquela época, hein? Também o filme A Guerra nas Estrelas foi exibido pela primeira vez ao público, isso lá em 1977. E o Retorno de Jedi, o último filme da saga, ou do Jedi, melhor falando, perdão, o Retorno do Jedi, o último filme da saga, na Guerra das Estrelas, estreou nos cinemas e bateu o recorde de bilheteria, isso 6 anos depois da estreia, que ocorreu em 77, em 83. O Retorno do Jedi foi o último filme da saga na Guerra das Estrelas, que se tornou um cult, né? As pessoas até hoje lá nos Estados Unidos têm esse cult em relação ao Guerra nas Estrelas. Muito bem, 11 horas e 20 minutos, estamos iniciando o nosso programa no dia de hoje. E a frase do dia é de Dante Alighieri, que cadê a frase aqui do Dante, que disse o seguinte sobre

0: a dor e a memória. Aspas, não há maior dor do que lembrar do tempo feliz na miséria. Obviamente isso aqui fazia parte, provavelmente, né, da peça teatral, né, A Divina Comédia, sobre o amor. Aspas, o amor que move o sol e as outras estrelas. O amor que move o sol e as outras estrelas, ou seja, é algo grandioso, né? É, tá aqui, ó, verso final da Divina Comédia. E por aí vai, né? Então, com frases de Dante Alighieri, estamos iniciando o nosso programa de hoje. Hoje, segunda-feira, dia 25 de maio. E nós vamos ampliar em parceria com as agências de notícias as seguintes manchetes. O boletim do Infogripe mostra aumento nas hospitalizações por influenza no país. Com Fabíola Altran, está tomado, o país está tomado. Aqui no Rio Grande do Sul, não sei como o governo ainda não decretou estado de alerta em relação a isso. Mas o que a gente pode falar aqui e orientar as pessoas que começou a ter sintomas de dor pelo corpo, principalmente, dor de cabeça, mal-estar, procure atendimento médico. Mas não esqueça de fazer uso da máscara, porque a H1N1 ela é transmissível. Lembra da Covid? Pois então, H1N1 é um vírus também, né? Não é o vírus, não tem o poder de destruição que o Covid tinha, mas é um vírus. Então é importante você preservar as outras pessoas de um suposto contágio, né? Então, as pessoas precisam entender isso. A pessoa que está com mal-estar, ela tem que ser levada para o médico imediatamente, né? Não pense duas vezes para saber se é ou não. Use máscaras, né? Use máscaras aí para a coisa não se espalhar, né? Porque daqui a pouco está todo mundo se contagiando aí com o vírus da H1N1, e que é um gripão e tanto, hein? É um vírus que está vindo, para algumas pessoas é um vírus que não traz danos assim expressivos, mas para outras pessoas, tem pessoas relatando aí com muita dificuldade aí em relação ao vírus H1N1, né? Dificuldades de saúde. Então tem que ter esse cuidado. Use máscara, lave as mãos, mantenha a higiene aí para não ficar passando para as pessoas, né? Depois a gente fala sobre isso com a Fabíola Altran. Envelhecimento dos ossos, a médica endocrinologista Daniela Rocha vai nos falar como manter os ossos saudáveis na Dica de Saúde daqui a pouco. Yuri Hudson Câmara deve votar nesta semana o fim da escala 6x1. Está vindo aí mais um projeto eleitoreiro, né? Simplesmente em busca de votos aí, de uma reeleição deste governo. É um projeto que não vai trazer benefício nenhum para a economia do país. Obviamente, aquele que é CLT vai aprovar, porque vai ter um dia a mais de descanso. E aí eu não sei, isso não está bem explicado ainda, se isso realmente vai funcionar na prática, né? A lei para derrubar a 6x1 é assim, ela não é muito clara. E como vai funcionar isso? O patrão vai negociar? Aliás, a negociação sobre essa escala, ela ocorreu muito mais com os sindicatos do que com a classe patronal aí. Não que eu esteja defendendo aqui a um lado ou outro, mas eu penso na questão econômica. O país quebrado, o país endividado e as pessoas querendo trabalhar menos. É que nem você ter uma empresa, a sua empresa está, né, ali à beira da falência e você diz, não, pessoal, vamos trabalhar menos, vamos folgar um dia a mais na semana e está tudo certo. Nós vamos bancar isso, inclusive, né? Então é algo que não, essa conta não bate, não fecha, né? Mas enfim, É mais um projeto que está vindo aí com um único objetivo: trocar pelo seu voto, né? Nada mais que isso. Os indicadores agropecuários, soja, milho, boi, algodão, café, trigo e arroz. Também as informações da Axurs, hoje é segunda-feira. Os perigos dos brinquedos inadequados podem oferecer aos pets. O Juscelino Ferreira e a Daniele Marzano vão falar sobre isso. Tem que ter cuidado, é muito comum o animal se engasgar, engolir brinquedos, né? Então tem que ter um certo cuidado. Daqui a pouco na Dica Pet sobre brinquedos inadequados. Prazo para o alistamento militar de 2026 termina no dia 30 de junho. Procedimento é obrigatório para os meninos. Com a Milena Abreu. Eu acho que também está liberado para as meninas, né? No ano passado, se eu não me engano. Aqui não, a manchete não deixa claro, mas acho que se ano passado, se eu não me engano, as meninas que quisessem também poderiam se alistar. Um terço dos consumidores já se endividou por compras feitas por impulso, com Milena Abreu. Tem pessoas que não pensam no amanhã, né? E acham que está ali sendo oferecido, né, o produto e a pessoa vai lá, compra e depois. Pagar é outro problema, né? Mas enfim, são os inadimplentes, né? A situação das lojas físicas já não é boa com a ascensão das compras pela internet, que cresce a cada dia. E ainda tem os inadimplentes, aqueles que compram e não pagam. Bom, aí realmente não é fácil, não. 11 horas 28 minutos, mas com o anúncio de um inverno com frio. Né? Isso traz, principalmente para o setor de vestiário, aí uma empolgação, né? Uma grande notícia, porque aumenta, as vendas já devem provavelmente estarem bem melhores com o friozinho que está fazendo, e aí a roupa, aquele estoque que é feito antes da estação, ele vai sendo comercializado, né? Ainda outros destaques do programa de hoje. Uma pesquisa indica Flávio Bolsonaro à frente de Lula entre eleitores da Terceira Via. É a mesma pesquisa aí, é da BTG Nexus, né? Agora essas pesquisas vêm de todo lado. E na corrida, no primeiro turno, o Lula está à frente do Flávio Bolsonaro. Mas essa me chamou a atenção essa questão da terceira via. O que que é a terceira via? A terceira via são aqueles eleitores que manifestam preferência por uma candidatura de terceira via, ou seja, nenhum e nem outro. Mas que no segundo turno aí são convidados, né, ou até obrigados, porque o voto é obrigatório, a votar em um ou em outro, e aí o Flávio tem vantagem. Isso é um ponto importante. Isso é um ponto muito importante. Segundo o levantamento, 18% dos entrevistados afirmam preferir um candidato sem o apoio de Lula ou do ex-presidente Jair Bolsonaro. Desse grupo, 18% declararam voto em Flávio no cenário estimulado de primeiro turno, enquanto 15% optaram por Lula. No entanto, a maior parte desse eleitorado, 54%, permanece dispersa entre outros nomes. É o que eu. São várias opções, mas é o que eu já venho falando aqui há um tempo, desde o do início aí dessas campanhas, que o Zema, ele pode ser o cavalo azarão, aí como o filme do Bolsonaro, né? O Horse, Dark Horse. E na corrida política desse ano, o Zema, ele tem tudo para ser o preferido aí, se ele cair, veja bem, se ele cair no segundo turno, se ele entrar no segundo turno com um dos dois, qualquer um dos dois, ou Lula ou Flávio, ele tem chances reais de virar esse jogo aí, político, hein? Mas para isso ele precisa chegar no segundo turno, que está bem complicado, porque, de novo, nós vamos ter, já estamos tendo, uma campanha política bem polarizada, esquerda e direita. A esquerda está perdendo força, e bastante força, lá na Colômbia, né, que a Colômbia vai para as urnas, não deve demorar as eleições. Mas esse amigo do Lula, lá, que é o atual presidente, que é de esquerda, o Gustavo Preto, que é uma nulidade total, assim, absurda, né? Ele tem um histórico, inclusive, de ligação aos narcoterroristas das FARC, as Forças Armadas Revolucionárias, que durante décadas explodiu restaurantes, ônibus escolares, sequestrou pessoas e realizou assassinatos seletivos, né? Esse cara provavelmente vai perder as eleições, a não ser que ele seja morto. Ah, mas como assim? A esquerda é radical. Os candidatos da direita na Colômbia estão usando coletes à prova de balas. Aliás, o Flávio Bolsonaro andou mostrando aí esse final de semana nas redes sociais que ele também usa colete. E eu acho que tem que usar, sim, porque a esquerda já se mostrou radical. Já houve uma tentativa de assassinato do Jair Bolsonaro feita por um membro da esquerda. O Donald Trump, atual governo lá dos Estados Unidos, acho que pelo menos 2 atentados, um por milímetros, não tirou sua vida. Então, acho que tem que usar colete, sim, porque o adversário é bandido. O adversário mata, não aceita a derrota. É o que temos, é o que a esquerda faz no mundo, né? E lá na Colômbia não é diferente. Os candidatos, está aqui o candidato, vamos ver se aparece o nome dele aqui, usando colete à prova de balas, porque realmente, candidato à presidência Miguel Uribe Turbay, esse aqui foi assassinado após sofrer um atentado, não é verdade? É isso aí, o Miguel Uribe Turbay. Ele foi alvejado durante um comício em Bogotá. Após 2 meses internado, ele faleceu em 11 de agosto de 2025. Uma multidão tomou as ruas em apoio a Abelardo de Laes Priella, candidato à presidência e principal nome da direita na disputa, e considerado hoje a maior ameaça ao projeto de esquerda, da esquerda lá do atual presidente Petro. E é uma coisa absurda, né? Mas infelizmente nós estamos vivendo na Idade da Pedra, em que, por questões de poder, vale tudo, vale inclusive matar. Então tem que usar colete à prova de bala mesmo. Eu só acho que o Flávio Bolsonaro não teria que estar mostrando isso, porque ele está mostrando os pontos vulneráveis do seu corpo a partir do momento que ele mostra que ele está usando o colete. E aí ele dá o caminho aí para o adversário, que é impiedoso. E sim, se ele voltar a crescer, se ele começar a evoluir, porque a campanha nem começou ainda, né? Há um empate técnico entre ele e o Lula, e a campanha nem começou ainda. Então a tendência é que ele cresça, que ele melhore aí a questão do seu posicionamento através das pesquisas, e aí ele passa a ser uma ameaça real, né, ao projeto de poder da esquerda, que sempre foi essa a intenção, o poder, nada mais que isso. 11 horas 35 minutos, ainda o Luciano Huck, esse que é apresentador aos domingos da Rede Globo, ele andou postando uma fala sobre o Bolsa Família, e aí crucificaram ele, né? Porque ele falou a verdade, por incrível que pareça, né? Ele se defendeu de críticas e afirmou que proteção social precisa andar junto com educação de qualidade e incentivo à autonomia financeira. Mas é isso. É isso sempre que, inclusive, o governo passado defendia o Bolsonaro. que a ajuda social, ela é importante sim para ajudar as pessoas a sair da miséria, a ter o que comer, mas também é importante. Se não me engano, foi o prefeito de Bento Gonçalves aqui que virou notícia nacional, que estava visitando todos os... pegou a lista, né, de pessoas que eram, que recebiam Bolsa Família, via o perfil de cada um, arrumava um emprego para a pessoa e ia lá, batia na porta: olha, eu vim aqui te convidar a sair do Bolsa Família, tu tem um emprego assim, assim, assim. Ele tirou várias pessoas do Bolsa Família e essas pessoas estão agradecidas porque estão trabalhando com carteira assinada, melhoraram o rendimento e estão evoluindo financeiramente. Porque aquele que fica no Bolsa Família, ele fica estacionado, ele não, ele tem preguiça de sair da comodidade que ele se encontra e só recebendo o Bolsa Família. Mas o que o Luciano Huck falou, o apresentador Luciano Huck, ele rebateu as críticas sobre a sua fala a respeito do Bolsa Família domingo agora. Acho que ele fez isso na rede social, daí ele usou o programa para rebater as críticas. Ele afirmou que falta estímulo para sair do programa, o que desencadeou uma onda de comentários nas redes sociais e comentários contrários ao posicionamento dele, não favoráveis. É uma coisa impressionante. O Brasil virou um país de vagabundo. É uma coisa impressionante. Impressionante. As pessoas xingando ele. Porque tu é contra o Bolsa Família. O Bolsa Família é um programa que foi criado para ajudar a pessoa a sair daquela dificuldade. A partir do momento que ela saiu da dificuldade, ela tem que ir em frente, ela tem que seguir, deixar o benefício. Mas hoje o benefício virou uma moeda de troca em busca de votos. É um benefício que está trazendo um certo prejuízo para a mão de obra da indústria e do comércio, porque a mão de obra está escassa. As pessoas, muitas, entendem que ficar dependente do benefício é melhor do que trabalhar com carteira assinada. Pois é. Então, e aí o Luciano Huck vai lá e fala, só que, mas como que ele, um cara que sempre se posicionou pelas pautas da esquerda, teve a coragem de fazer isso? É, pois é, e que as pessoas inteligentes observam as coisas. Pessoa que não é inteligente, ela critica sem saber. E as pessoas inteligentes se posicionam em relação às coisas. E ele está certo. Ele defende o aperfeiçoamento do benefício. Eu acho também que é importante. Como eu disse, sim, tem muitas pessoas que vivem na miséria extrema e aí precisam de uma ajuda do Estado. O Estado tem que estender a mão, senão nós não vamos deixar você passar fome, seu filho, sua família passar fome, porque acredito que seja algo terrível, né? Uma família passando fome. Imagino que não seja brincadeira uma situação dessa. E o Estado aí tem que estender a mão, mas a partir do momento que o Estado dá o benefício, ele também tem que estimular a busca de uma melhora de vida, como fez aí o prefeito de Bento Gonçalves, que bateu na porta e disse: olha, eu tenho aqui, o que que tu... vamos sair dessa, vamos melhorar de vida, vamos... Muitas famílias toparam e hoje estão bem empregadas, porque saíram, né, do benefício, da dependência do benefício. Então, o discurso infelizmente, e aí vão para a internet e transformam as redes sociais em palanque, né? É isso aí. Então o Luciano Huck está criticando o Bolsa Família de forma positiva. A crítica é uma crítica consistente, porque a realidade é essa mesmo. Muitas pessoas não querem mais sair, muitos brasileiros não querem mais sair do Bolsa Família, porque está cômodo, o benefício está bom demais, e aí não querem mais trabalhar, estão fora do mercado de trabalho. E isso está trazendo vários sérios problemas. Eu sempre falo aqui que daqui a pouco o empregador ele vai descobrir a robótica. E a robótica vai ser uma transformação brutal na economia do país e também no relacionamento patrão-empregado-sindicatos. Porque aquele empresário que tiver condições de equipar a sua empresa, como já existe na China, por incrível que pareça, a China, que é um berço comunista, ela está, tem empresas que viram 24 horas porque não tem funcionários, tem robôs trabalhando. 24 horas funcionando. E inclusive, até já saiu reportagem, são as empresas escuras, ou seja, não precisa nem ligar a luz, eles trabalham no escuro, os robôs. Ou seja, não tem o gasto da energia elétrica ainda, né? Imagine você. Então, quando isso começar a acontecer, já está acontecendo, mas quando isso se proliferar pelo mundo, que o empresário ele descobrir que para a mão de obra dele, o que ele fabrica, um robô dá conta, aí eu quero ver como vai ficar a situação. Mas quem vai bancar? De que forma o ser humano vai viver, né, se não quer trabalhar? 11 horas 42 minutos, 11h42, ainda as informações locais, as informações da polícia, pois uma carreta com gasolina virou em Soledade, deixa eu ver quando que foi isso aqui, ela virou, tombou no canteiro central, mas é combustível, aí ninguém passa, né? Tava bloqueada a rodovia em função desse caminhão aí que precisa ser feito o transbordo da carga com segurança, porque não pode ter uma faísca, qualquer coisa ali já dá problema seríssimo, né? Mas parece que não vazou o combustível. Parece que tem uma gasolina vazada, parece que houve vazamento, sim. Fizeram um pare e siga, capaz que eu ia passar do lado de um caminhão tombado com gasolina. Isso aqui também não, uma falha absurda, né? Pare e siga. O pessoal passando do lado da carreta tombada com gasolina. Imagine o risco disso aqui, né? É enorme um risco de explosão. É enorme. Depois nós vamos falar sobre isso nas informações da polícia, também do trânsito. Daqui a pouco em nosso programa que está começando agora. Vamos a um rápido intervalo, voltamos em seguida.
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0: Muito bem, retornamos com o nosso programa Rádio Repórter, edição desta segunda-feira, 25 de maio, para a Farmácia do Hospital, Ótica e Joalheria Libra, Loja Sertel, Chico Auto Center, 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Hoje, segunda-feira, 25 de maio, de aniversário, Andressa Borsato, o Ivanir Giovanella, o Hélio Junken Ibrahim e também a Lourdes Maria Feil. São os aniversariantes que recebem o carinho de todos pelo seu dia, pelo seu aniversário. No sábado passado, agora nesse final de semana, o nosso amigo Nilson, do laboratório Biomarx, esteve de aniversário, né? Então, um grande abraço lá para o Nilson, que é uma figura, né, gente muito boa, aí, um camarada nosso. Então, um abraço lá para o Nilson, Né? E parabéns atrasado aí, né? Pelos 28 anos, né? Tá bom? Grande, Nilson. Um abraço aí. Foi no sábado o aniversário dele, né? É, são os aniversariantes que recebem, então, o carinho, as congratulações dos familiares, colegas de trabalho e nossos aqui da Integração FM.
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0: 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Como já falávamos antes sobre a previsão do tempo para hoje, já tivemos sol pela manhã, mas a chuva está se avizinhando. Ela deve chegar da tarde para a noite, apesar já de termos um aumento na nebulosidade. Essa chuva está entrando pela Serra Gaúcha, vindo lá de da Serra Catarinense, Serra Gaúcha, provavelmente lá por Vacaria já choveu na parte da manhã, e essa chuva, né, ela deve chegar até nós no final do dia para a noite. Deve ocorrer uma chuva, uma pancada de chuva. Não é muita coisa e que a previsão está indicando, mas deve ocorrer a chuva já no dia de hoje. E amanhã, terça-feira, ainda vamos ter chuva, né? Amanhã, terça-feira, aqui não fala a quantidade, mas algo em torno aí de 12 a 15 milímetros. Amanhã, terça-feira, também alguma coisa aí nesse sentido. As instabilidades continuam se deslocando e deve conferir amanhã, terça-feira, também, pelo menos na primeira metade do dia, uma manhã com chuva ainda para nós. Quarta-feira ainda há possibilidade, né? Quarta-feira volta a esfriar um pouco mais, mínima de 10 com máxima de 23. Ainda há possibilidade de chuva. Quinta-feira deve o tempo abrir, mas o tempo não seca. Não vamos ter massa de ar seco. Vamos ter umidade, pelo contrário, né? Essa umidade ela deve permanecer durante toda a semana. Já na quinta-feira, mínima de 8 com máxima de 22. Sexta, mínima de 9 com máxima de 23. E ainda há uma pequena chance de chuva na sexta. Mas a umidade, ela permanece, viu? Nós vamos ter uma semana bem úmida, com muita umidade circulando. Deixa eu dar uma olhada aqui quanto que está agora. Nós temos a pressão atmosférica em 1010. A pressão atmosférica está diminuindo. E aí entra na casa da chuva. Ventos fracos na direção oeste e a umidade está lá em cima, ó. De 70% a 80%. A dica é não abrir, ou pelo menos os ambientes que você dorme, o quarto, não abrir, não deixar a umidade entrar, porque a umidade, ela carrega o ar, né? A casa até de mal-estar em função da umidade, e nada seca, né? É uma coisa ruim. Quando é demais, né? A umidade elevada. E essa semana a promessa é que fique assim, com a umidade elevada. Hoje, por exemplo, nós estamos lá com quase 90% de umidade. Então é muito alto. 19,7 a temperatura. A temperatura durante a semana, dando uma olhada aqui, ela não vai ser tão frio, né? Voltamos com um dígito na quinta e na sexta só. de mínima, mas 8 e 9 graus de mínima, ou seja, não é tão frio. É, devido à umidade, pode potencializar. A sensação de frio aumenta, né, quando temos umidade. Então, pode acontecer isso. É, mas a temperatura mesmo, ela vai ficar entre 8 a 13 graus a mínima. E as máximas não devem passar dos 23 graus. Muito bem, meio-dia, um minuto. Vamos agora com a dica de saúde.
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0: A dica de saúde, envelhecimento dos ossos, a médica endocrinologista Daniela Rocha vai falar como manter os ossos saudáveis. Vamos ouvir.
8: Nesta edição do Doutor Ajuda, vamos falar sobre o envelhecimento dos ossos. A médica endocrinologista Doutora Manuela Rocha nos fala como manter os ossos saudáveis.
9: Olá, ouvintes. Manter os ossos saudáveis e fortes ao longo da vida é essencial para garantir a nossa independência, mobilidade e qualidade de vida. A prática regular de exercícios físicos, como caminhada, musculação e dança, é fundamental para manter a massa óssea e prevenir quedas. Uma alimentação rica em cálcio, presente em alimentos como leite, queijo e iogurte, vegetais verdes escuros como brócolis e couve, e a sardinha com espinha, além de uma exposição solar de 10 a 15 minutos, expondo braços e pernas sem protetor solar para produzir vitamina D, também é essencial para a saúde óssea. Lembre-se, cuidar dos ossos é investir em uma vida mais ativa, saudável, independente e feliz. Você sabia que os ossos são estruturas vivas que se renovam ao longo da vida? Eles não são apenas um esqueleto rígido, mas sim um tecido dinâmico que desempenha funções vitais no nosso corpo. Os ossos sustentam o corpo, dando forma e estrutura. Protegem órgãos vitais como o cérebro, o coração e os pulmões. E armazenam minerais como o cálcio, que é essencial para diversas funções do organismo, como a contração muscular, a coagulação sanguínea e a transmissão nervosa. Para manter os ossos saudáveis e fortes, o corpo realiza um processo contínuo de remodelação óssea, em que células chamadas osteoclastos removem o tecido ósseo antigo, enquanto os osteoblastos constroem novo tecido ósseo. É como uma equipe de construção, que trabalha sem parar para renovar a estrutura dos nossos ossos, garantindo a sua força e resistência. A osteoporose é uma doença silenciosa que se caracteriza pela perda de massa óssea e pelo enfraquecimento da estrutura dos ossos, tornando-os mais propensos a fraturas. Essa condição é mais comum em mulheres após a menopausa e em pessoas idosas, mas pode afetar pessoas de qualquer idade. A osteoporose é silenciosa, porque não apresenta sintomas até que aconteça uma fratura, que pode acontecer até mesmo com pequenos impactos ou movimentos do dia a dia. Por isso, a prevenção é fundamental. Adotar hábitos saudáveis, como uma alimentação rica em cálcio, a prática regular de exercícios físicos e a exposição moderada ao sol, ajuda a fortalecer os ossos e prevenir a osteoporose. Cuidar da saúde óssea é essencial para garantir a nossa independência, mobilidade e qualidade de vida.
0: Meio-dia, 4 minutos, um bom almoço para você que nos dá a honra aí da sua audiência. Vamos agora com o Mundo Pet. 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
11: Assim como os seres humanos, os cães precisam gastar energia e ter uma certa movimentação dentro da rotina para manter a vida saudável. Uma das soluções encontradas para entreter os pets é oferecer brinquedos que ajudem a distraí-los, principalmente enquanto os tutores não estão em casa. Por isso eu, Juscelino Ferreira, e minha companheira na produção do Tempo Pets, Daniele Marzano, pesquisamos para vocês. Segundo especialistas, itens improvisados são capazes de causar possíveis acidentes e sustos, provocando engasgos e até mesmo lesões na boca, não é, Dani?
12: Verdade, Juscelino. Começamos falando dos brinquedos infantis. Oferecer esses brinquedos aos cães não é uma boa ideia, pessoal. Isso porque peças pequenas, como aqueles olhos de plástico, podem ser engolidas pelos peludos, não é? Causando asfixia e até obstrução intestinal. Além disso, alguns tipos de pelúcias contêm aquele enchimento que é prejudicial para os animais.
11: Dani, já os brinquedos de cordas podem ser perigosos, pois caso os cães engulam acidentalmente, pode causar obstrução grave do intestino. Caso isso ocorra, é preciso fazer uma cirurgia de emergência.
12: Muitos tutores dão ossos não tratados aos cães. Pois é, os veterinários alertam que esses ossos não tratados costumam comprometer a saúde dos cães por carregarem bactérias e patógenos que podem levar à morte. A orientação é oferecer petiscos próprios para roer ou ossos naturais.
11: E atenção aos brinquedos com balões e sacos plásticos. Eles podem até parecer inofensivos, mas representam sérios perigos para os cães. Esses dois objetos podem ser facilmente ingeridos, o que pode causar sufocamento, asfixia e problemas no trato gastrointestinal.
12: Com relação aos brinquedos duros, não é recomendável oferecer aqueles de plástico muito duros, pelo fato de oferecerem a possibilidade de quebrarem algum dente do animal ou até mesmo facilitar a ingestão dele caso ele seja pequeno.
11: Realmente, é preciso muita atenção até mesmo no brincar com nossos amiguinhos de quatro patas. Com colaboração de Daniele Marzano, eu sou Juscelino Ferreira e este foi o podcast Tempo Pets.
0: Meio-dia, 8 minutos, vamos a um rápido intervalo, voltamos em seguida.
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0: Estávamos com 19,3. Então, já pode ser alguma manifestação de chuva também, né? 18,8 agora. A máxima pode chegar a 20, 21 graus na tarde de hoje. A previsão é de chuva já para a noite desta segunda-feira. Meio-dia, 17 minutos.
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0: 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As informações locais, pois no Abertão de Futsal realizou a sexta rodada com destaque para a vitória do Jalapeno sobre a equipe do Black Lions por 17-2. É uma goleada histórica, hein? 17-2, a maior goleada já registrada na competição. Na nota oficial da sexta rodada, Real Madruga venceu o Navegantes por 9-6 pela livre. O Jalapeno venceu então o Black Lions de 17-2 pelo sub-21. O Black Lions deve ter desistido de jogar, né, para fazer dois gols e o Jalapeno 17, olha. Ainda Galata Sarrafo venceu por 4-2 o Magnus Fontoura pela livre e Assombrados e Santiago empataram em 3-3 pela livre. Els Guri venceram por 4-3 o Real Madruga também pela livre. O próximo confronto ocorrerá a sétima rodada dia 29, ou seja, na próxima sexta-feira agora, no ginásio da Sociedade Escolar. Às 19h20, Renegados versus Primos Clube, pelo Sub-21, também pelo Sub-21, às 20h10, Jalapeno e Saideira. Às 21h, Fontoura, Xavier e Borrachos, também pelo Sub-21. Às 21h50, Chavante e Misturadão, pelo Feminino. E 22h40, JS versus Resenha pelo Sub-21. A competição é organizada pela IMASO e conta com apoio da administração municipal e também o Sicredi. A entrada é gratuita, né, para assistir os jogos ali no ginásio da Sociedade Escolar. A Secretaria Municipal de Obras de Marques de Souza realiza a colocação de bueiros na rua Arthur Beno Brenner, no sentido à linha Atalho. A instalação é feita com o objetivo de preparar o local para a futura construção de calçadas. De acordo com o secretário Márcio Busch, a intervenção é um passo importante para qualificar a circulação de pedestres, garantir mais segurança acessibilidade e melhores condições de

0: deslocamento. Queremos melhorar a infraestrutura da via e proporcionar uma passagem mais segura e organizada, especialmente para os pedestres que utilizam o trecho diariamente. Hoje são obrigados a caminhar pela pista de rolamento e isso se torna muito perigoso, enfatiza o secretário Márcio Busch. O Departamento de Trânsito, em parceria com a Secretaria Municipal de Educação, Cultura, Desporto e Turismo, promove uma série de ações alusivas ao Maio Amarelo, movimento que, neste ano, traz como temática Enxergar o Outro é Salvar Vidas. A iniciativa reforça a importância da conscientização no trânsito, com o objetivo de reduzir o número de acidentes e mortes, além de tomar e tornar as vias mais seguras para todos. A coordenadora Daniela Villan destaca a importância da participação da comunidade. Abre aspas, venham pedalar e fazer parte desta importante atividade para conscientizarmos todos por um trânsito mais seguro, humano e responsável para todos. Segundo o prefeito Fábio, construir um trânsito mais seguro é um compromisso coletivo. Cada atitude responsável faz a diferença na preservação de vidas. As inscrições podem ser realizadas no Departamento de Trânsito, ou lá, que é no subsolo da Prefeitura, ou nas escolas, até sexta-feira, dia 29, agora, às 4 da tarde. Todos os participantes inscritos concorrem ao sorteio de uma bicicleta Aro 26. O prefeito Fábio recebeu a comissão organizadora da 47ª Festa da Bergamota, a oportunidade em que os presidentes Júnior Compagnoni e Valdir Trombini realizaram a entrega oficial do convite para prestigiar o evento. A tradicional festa ocorre dia 21 de junho, no distrito de Bela Vista do Fão, reunindo comunidade e visitantes em uma programação que valoriza a agricultura familiar, a cultura e a integração. Mertz destacou a importância da celebração para o município. A Festa da Bergamota é um evento grandioso que representa o trabalho das famílias, fortalece a economia local e preserva as tradições da comunidade. Outras informações, 5 municípios disputarão 4 finais no segundo campeonato Integração G8, Sicredi 120 anos. Isso já ocorreu, né? Esses jogos já foram realizados, nós só não temos o resultado aqui desses jogos realizados na semana passada. Vamos aguardar aí o envio, né, dessa rodada. Ainda outras informações para você que acompanha o nosso programa. A Secretaria da Saúde promove hoje à tarde, a partir das 14 horas, junto à UBS, Dr. Juca, aqui no centro, junto ao posto aqui do centro, uma palestra voltada para gestantes, mães que amamentam ou mulheres que desejam engravidar e esclarecer dúvidas sobre o início da maternidade. O encontro será conduzido pela enfermeira obstetra e consultora em amamentação, a Rosélia Halmenschlager. A atividade aborda temas importantes desse período, como o preparo para o parto, a amamentação nos primeiros dias, o retorno ao trabalho e um espaço aberto para o esclarecimento de dúvidas. As participantes podem levar seu acompanhante ou seus acompanhantes ou rede de apoio, fortalecendo esse momento de aprendizado e troca de experiências. Segundo a secretária Ana Paula Stack-Mertz, é fundamental promover espaços de diálogo sobre o início da maternidade, esclarecer as principais dúvidas das gestantes e mães, garante mais segurança, informação e acolhimento nesse momento tão significativo. Ainda outras informações para você que acompanha o nosso programa. A Prefeitura, a Secretaria Municipal da Agricultura de Travesseiro está informando aos produtores interessados em adquirir mudas do viveiro da Fubra que já podem realizar as encomendas junto à Emater. O prazo é aberto até o final do próximo mês, até 30 de junho. De acordo com a organização, estão disponíveis diversas espécies de mudas com opções voltadas para diferentes necessidades do meio rural e ambiental. Para esclarecimento e dúvidas, consulte os valores e informações completas sobre as espécies disponíveis. Os interessados podem entrar em contato pelo WhatsApp através do número 99793-3741. A Secretaria Municipal da Saúde recebeu, por meio da Rede Bem Cuidar do Governo do Estado, novos equipamentos destinados ao fortalecimento do cuidado materno-paterno, com foco especial na saúde das gestantes. Secretaria Municipal da Saúde de Travesseiro. Entre os itens adquiridos estão uma maca ginecológica e eletrônica, um monitor multiparamétrico e notebook detector fetal digital. Equipamentos que irão qualificar ainda mais o atendimento oferecido às pacientes do município. O secretário da Saúde, Júnior Weissenmann, destacou a importância dos investimentos na modernização da estrutura da pasta. Com equipamentos de ponta, conseguimos atender ainda melhor nossos munícipes, oferecendo mais qualidade, segurança e eficiência nos atendimentos, ressaltou o secretário. Meio-dia, 28 minutos, vamos com as informações da polícia.
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0: As informações da polícia para você que acompanha o nosso programa, pois um sargento da reserva da Brigada Militar reagiu a uma tentativa de assalto e matou um dos criminosos na manhã desta segunda-feira, no bairro São João, em Porto Alegre. O caso aconteceu por volta das 6 da manhã na rua Quintino Bocaiúva, esquina com a Avenida Cristóvão Colombo. Segundo a Polícia Civil, o policial acompanhava a esposa que chegava para trabalhar em uma banca de revistas da região. De acordo com a investigação, o casal descarregava materiais no porta-mala do carro quando foi surpreendido por dois homens armados que anunciaram o assalto. As vítimas teriam sido obrigadas a entrar na banca e entregar os pertences aos criminosos. Ainda conforme a polícia, um dos assaltantes desconfiou de que o sargento estava armado e avançou contra ele. Nesse momento, o militar reagiu e efetuou 4 disparos. Suspeito foi atingido na perna, no braço e no tórax, morrendo no local. O segundo criminoso conseguiu fugir e ainda é procurado. Imagens de câmeras de segurança de um prédio próximo já foram analisadas e confirmaram a versão apresentada pelo sargento da reserva. A concessionária ViaSul realiza a instalação de placas antiofuscantes na BR-386 entre Lajado e Estrela. Atividades tiveram início nesta semana e ocorrem entre os quilômetros 349 e 350. A instalação na Ponte Seca, em Lajado já foi concluída. Agora as equipes atuam no trecho da ponte sobre o rio Taquari. A previsão de conclusão é durante a próxima semana. Essas telas são instaladas na parte central da rodovia e promovem melhorias nas condições de visibilidade dos motoristas. Elas minimizam ou eliminam o ofuscamento do campo de visão provocado pelos faróis de veículos no sentido contrário da pista. Essas estruturas já haviam sido instaladas previamente no local, mas foram destruídas durante as enchentes de maio de 2024. A Brigada Militar prendeu 4 homens e recuperou um caminhão furtado na manhã de ontem na BR-386 em Fazenda Vila Nova, no Vale do Taquari. Segundo informações da Brigada Militar, a polícia recebeu denúncia de que um caminhão furtado na cidade de Lagoa Vermelha estaria transitando pela BR-386. As informações também apontavam que outro veículo fazia escolta dos suspeitos durante o deslocamento pela rodovia. Após o alerta, as equipes iniciaram buscas e conseguiram localizar os veículos suspeitos. Durante a abordagem, 4 homens com idade entre 25 e 41 anos foram presos. A ação foi conduzida por policiais militares do 40º Batalhão de Polícia Militar. O caminhão recuperado e os suspeitos foram encaminhados para os procedimentos legais. Na tarde da sexta-feira, 22, 3 homens foram mortos em uma estrada de linha Saraiva, no interior de Santa Cruz do Sul. As vítimas foram identificadas como Ari Miguel Belim, de 56 anos, Jaime Rafael Belim, de 30 anos, e Diego Ismael Belim, de 33 anos. Os 3 atuavam como agricultores na região. Segundo a Brigada Militar, a Patrulha Rural recebeu informações sobre o crime e sobre a identificação do suspeito, também agricultor. De equipes da Força Tática de Santa Cruz do Sul, policiais de Venâncio Aires e o setor de inteligência do 23º BPM realizaram buscas na localidade. O suspeito foi localizado e preso em flagrante na sua residência, a cerca de 2 quilômetros do local do crime. A arma utilizada foi apreendida pela polícia. O veículo também foi encontrado capotado próximo ao local onde ocorreram os homicídios. O homem foi encaminhado à delegacia de polícia para o registro da ocorrência e demais procedimentos. A família de Márcio Bocchi, de 36 anos, busca informações sobre o paradeiro do morador de Lajeado, desaparecido desde o último sábado. Conforme familiares, Márcio está com o celular desligado e deixou a carteira com todos os documentos em casa. Boletim de ocorrência foi registrado. Segundo relatos repassados à polícia, a companheira informou que falou com Márcio na sexta-feira por volta do meio-dia, pouco antes de sair de casa. Ela contou que ele saiu logo depois e não fez mais contato. A família realizou buscas em casas de parentes, incluindo a residência da mãe e da irmã dele, mas sem sucesso. Ainda conforme registro da ocorrência, Márcio teria sido visto no bairro Moinhos d'Água, enlajado, encostado em uma árvore, porém não houve novas informações desde então. Márcio é descrito pela família como uma pessoa responsável e reconhecida na região. Segundo os familiares, ele não compareceu ao trabalho nos últimos dias, situação considerada incomum. Qualquer informação, você pode repassar para a Polícia Civil no 197 ou Brigada Militar no 190. Uma carreta tombou na BR-386 com 45 mil litros de gasolina. Segundo a Polícia Rodoviária Federal, a carreta com placas de Canoas transitava no sentido capital interior quando o motorista perdeu o controle e saiu da pista e tombou a carreta no canteiro central. O caminhão carregado com 45 mil litros de gasolina havia saído de Triunfo e tinha como destino o município de Passo Fundo. Condutor da carreta de 59 anos, morador de Gravataí, não se feriu. Porém, após o tombamento, houve considerável vazamento de combustível que era transportado. E isso levou a PRF e a concessionária ViaSul a isolar o local e acionar o Corpo de Bombeiros em face do risco de explosão e a Fundação Estadual de Proteção Ambiental, a FEPAM, em face do impacto ambiental, pois a gasolina vazada contaminou a vegetação da área. Representantes do Instituto Brasileiro do Meio Ambiente e dos Recursos Naturais Renováveis, IBAMA, também foram até o local. O trânsito foi orientado em pare e siga por vó por várias horas. Porém, após criteriosa avaliação dos bombeiros, engenheiros da transportadora e da FEPAM, foi constatado enorme risco de explosão. Logo, ocorreu bloqueio total da rodovia entre os quilômetros 236 e 241, para o transbordo da carga. Após o transbordo, o trânsito será novamente liberado parcialmente durante o dia. Ocorrerá novo bloqueio total para o destombamento da carreta. Por conta do bloqueio, sugere-se uma rota alternativa, desviando pela ERS-223, passando por Espumoso e, posteriormente, pela ERS-332 para chegar em Soledade e prosseguir sentido capital, ou o fluxo inverso que faz o sentido interior. Meio-dia, 39 minutos, vamos a um rápido intervalo, voltamos em seguida.
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1: 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Meio-dia, 48 minutos, de volta com o nosso programa Rádio Repórter, edição desta segunda-feira, 25 de maio de 2026. A temperatura, neste momento, aqui no centro da cidade, em 18,3, a máxima pode chegar a 22 graus. A previsão indica chuva para a noite desta segunda-feira.
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1: 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Em parceria com as agências de notícias, Boletim Infogripe mostra aumento nas hospitalizações por conta da influenza no país. Com Fabíola Altran, vamos ouvir.
3: Aumentam os casos de síndrome respiratória grave no país. O alerta é da Fundação Oswaldo Cruz, de acordo com o novo boletim Infogripe. Pela última análise, que se refere ao período de 10 a 16 de maio, todos os estados estão com incidência de síndrome respiratória aguda grave em nível de alerta, risco ou alto risco, menos Rondônia. Além disso, em 18 unidades da federação, existe uma tendência de crescimento dos registros no longo prazo, como no Acre, Bahia, Espírito Santo, Rio Grande do Sul, São Paulo e Tocantins. Segundo a Fiocruz, esse aumento é atribuído principalmente às internações pelo vírus sincicial respiratório, que causa bronquiolite infantil. Nas outras faixas etárias, a principal causa é a influenza, que provoca a gripe. Nesse caso específico, o boletim Infogripe revela que as hospitalizações têm aumentado no Paraná, Rio Grande do Sul e Tocantins. Da Rádio 2, Fabíola Altran.
4: Meio-dia, 51 minutos. Yuri Hudson Câmara deve votar nesta semana o fim da escala 6 por 1.
5: A proposta que acaba com a escala 6 por 1 e reduz a jornada semanal de trabalho entra nesta semana na reta final de negociações na Câmara dos Deputados. A expectativa é que o relatório seja apresentado já nesta segunda-feira e o tema seja votado no plenário da casa ainda nesta semana. O texto prevê a redução gradual da jornada de 44 horas para 40 horas semanais, sem redução salarial, e cria as bases para a adoção da escala 5x2 com 2 dias de descanso semanal. O principal impasse envolve justamente o prazo de transição para que empresas se adaptem às novas regras. Enquanto setores empresariais defendem um período mais longo, integrantes do governo e movimentos sindicais pressionam por uma implementação mais rápida. O relator da proposta, deputado Léo Prates, afirmou que o tamanho dessa transição dependerá da pressão da sociedade sobre o Congresso.
6: O básico que eu vou falar aqui, não haverá concessões inegociáveis. Agora, o tamanho das concessões para aprovar o texto que nós teremos depende de cada um de vocês. Porque é a mobilização, é a pressão. Eu vim do movimento social. É disso que se trata. Então é isso. Nós precisamos 308 votos. Não é fácil. Eu disse, na média, sempre nós temos 114 votos.
5: Nos bastidores, parlamentares ligados ao empresariado chegaram a defender uma transição de até 10 anos. Já parte da base do governo trabalha com um prazo entre 2 e 5 anos para a adaptação das empresas. A proposta também deve deixar para regulamentações futuras regras específicas para setores considerados como críticos. Para tentar destravar os últimos pontos do texto, o presidente Lula deve se reunir com o presidente da Câmara, Hugo Mota, e com o ministro do Trabalho em um encontro considerado como decisivo para o avanço da PEC. Agência Rádio Web, de Brasília, Yuri Hudson.
4: Meio-dia, 53 minutos. Vamos agora com os indicadores agropecuários.
7: Indicadores agropecuários, com Diego Brião. Soja.
8: Os contratos futuros de soja com vencimento em julho registraram elevação nos Estados Unidos na sexta-feira. Na Bolsa de Chicago, a cotação era de US$ 11,96 por bushel ao final do dia. Valor no mercado físico no Brasil por saca de 60 quilos. Estado do Mato Grosso, cidade de Rondonópolis, R$ 114,60. Paraná, Marechal Cândido Rondon, R$ 112. Bahia, Luiz Eduardo Magalhães, R$ 114. E Rio Grande do Sul, não me toque, R$ 113, por saca de 60 quilos.
7: Milho.
8: Valores no mercado físico, por saca de 60 quilos. Paraná, Marechal Cândido Rondon, R$ 54,00, valor em estabilidade na comparação com a cotação anterior. Mato Grosso, Rondonópolis, R$ 51,00, também em estabilidade. E Goiás, Jataí, R$ 55,00, em queda.
7: Boi gordo.
8: Em São Paulo, na B3, os contratos com vencimento em maio eram negociados ao final da sexta a R$ 346,35 por arroba. Houve elevação de 0,25% no dia. Boi à vista, Mato Grosso, Rondonópolis, R$ 339 por arroba.
7: Café.
8: Os contratos futuros de café arábica com entrega prevista para julho terminaram a sexta-feira em Nova York, nos Estados Unidos, em queda. A cotação era, ao final do dia, de R$ 1.808,53 por saca de 60 quilos. No Brasil, na B3, os contratos futuros de café arábica, com entrega prevista para setembro, apresentaram queda, com cotação de US$ 319 por saca de 60 quilos. Valor no mercado físico do café arábica tipo 6 por saca de 60 quilos. Minas Gerais, Varginha, R$ 1.750, Bahia, região oeste, R$ 1.500 e São Paulo, Franca, R$ 1.720.
7: Algodão.
8: Valor do algodão em pluma, por arroba, Mato Grosso, Sorriso, R$ 129,80, valor em queda na comparação com a cotação anterior, e Bahia, região oeste, R$ 136,33, em estabilidade.
7: Trigo.
8: Valor no mercado físico do trigo por saca de 60 quilos, Paraná, Marechal Cândido Rondon, R$ 68,00 em estabilidade, e Rio Grande do Sul, Nonoai, R$ 65,50 também em estabilidade.
7: Arroz.
8: Valores no mercado físico. Bahia, região oeste, R$ 76,50 por saca de 60 quilos em estabilidade. E Rio Grande do Sul, média estadual, R$ 59,00 por saca de 50 quilos também em estabilidade.
7: Indicadores Agropecuários com Diego Brião. Produção, Agência Rádio Web.
4: Meio-dia, 56 minutos. As informações da Axurs, pesquisa semanal da cotação do suíno, milho e farelo de soja. Aqui no estado, o suíno independente pressuposto na indústria, o quilo vivo a R$ 5,74. Já o milho, preço pago pelo suinocultor a saca de 60 quilos, R$ 67,50. Farelo de soja à vista, a tonelada, R$ 1.765. Casquinha de soja à vista, preço da indústria, a tonelada, R$ 800. A cotação média do suíno integrado quilo vivo, R$ 5,99. A cotação ou as cotações das agroindústrias e cooperativas Aurora Cooperalfa Base e Suíno Gordo, R$ 5,90. Aurora Cooperalfa Leitão de 6 a 22 quilos, R$ 6. Cooperativa Majestade, R$ 5,90. A Cozuel, suíno gordo, 6,5, leitão, 6,5. Alibem, base, creche e terminação, 5,45. Base, suíno, leitão, R$ 6. A BR Foods, 6,80. Estrela Alimentos, base, creche e terminação, 5,75. Base, leitão, 6,10. Pamplona base terminação R$ 5,90, base suíno leitão R$ 6,00. A pesquisa semanal apontou queda de 5 centavos no preço pago pelo quilo do suíno vivo no Rio Grande do Sul. Meio-dia, 58 minutos, prazo para o alistamento militar de 2026 termina 30 de junho. O procedimento é obrigatório para os meninos, como Milena Abreu.
9: Atenção, jovens de todo o país. O prazo para o alistamento militar de 2026 termina no dia 30 de junho. O procedimento é obrigatório para todos os brasileiros do sexo masculino que completam 18 anos ao longo de 2026. Já as mulheres da mesma faixa etária que desejam ingressar nas Forças Armadas também podem se inscrever de forma voluntária até a mesma data. A expectativa este ano é que mais de 1 milhão de jovens se alistem em todo o território nacional. A inscrição é totalmente gratuita e pode ser realizada pela internet através do site oficial do alistamento militar, utilizando o cadastro da plataforma gov.br. Quem preferir o atendimento presencial ou quem não tiver o acesso à internet deve comparecer à junta de serviço militar mais próxima da residência, levando a certidão de nascimento ou de casamento, um documento oficial com foto e um comprovante de endereço recente. Ficar em dia com o serviço militar é fundamental para evitar dores de cabeça no futuro. O jovem do sexo masculino que perder o prazo final de 30 de junho terá de pagar uma multa feita para regularizar a situação. Quando não está em dia com o serviço militar, o homem fica impedido de tirar passaporte, de fazer matrícula em faculdade, de assumir cargos públicos, de prestar concursos ou receber benefícios sociais. Já para as mulheres, como o alistamento é uma opção, não há nenhuma consequência para aquelas que não se alistam. O resultado do alistamento, se dispensa ou convocação, ocorre no segundo semestre. Aí os selecionados passarão por exames médicos e testes físicos para incorporação definitiva às Forças Armadas, prevista para começar em 2027, com duração de um ano. Da Rádio 2, Milena Abreu.
4: Pontualmente, uma hora, o nosso programa Rádio Repórter fica por aqui e retorna amanhã a partir das 11 horas da manhã. Depois do intervalo, a colega Andréia com o Fancy House. Tenham todos uma ótima tarde.
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13: Uma e um.
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18: Muito boa tarde, boa tarde! Chegando à programação do Fast House. Onde quer que você esteja, sabe que está muito bem acompanhado aqui pela Integração FM 87,9, a rádio mais alegre do Vale. Eu, André, fico juntinho com você na programação até as 3 horas da tarde. Com o melhor das bandas, me deixando, music. Então sintonize, ligue 994-15-41-67. 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Então, agora é a hora, aumente o volume do seu rádio. É a programação do Festival chegando. Para começar muito bem essa sua segunda-feira, semana, Rainha Musical. Ficar por ficar.

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0: 1h23.
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A costureira Rosane está avisando que roupas que foram esquecidas, deixadas para reforma, um ano, dois, três, serão vendidas pelo preço da reforma ou doadas para um brechó. Então aí está em roupa, muitos anos acumulada aí na Rosane, o pessoal deixou ali para fazer a reforma e acabou esquecendo. Então, se tu acha que tu tem roupa, passa aí na Rosane, que nos próximos dias será vendido aí pelo preço da reforma, que ninguém faz nada de graça, né? Nem o relógio anda mais sem as pilhas. Então, ou vão ser doadas para um brechó. Uma hora e 25 minutos. 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
2: 1h40.
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4: 2 horas.
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2: 12:21.
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2: 12h41.
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0: 15 para as 3, Felbestrai, programação do Fast House chegando ao seu finalzinho para esta segunda-feira. 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E hoje, segunda-feira, 25 de maio, está de aniversário a Vandressa Borsato. Seu Ivanir Giovanella, de Travesseiro. Hélio Junkheim Ibrahim, Lourdes Maria Fael. Muita paz, alegria, felicidades, muitos e muitos anos de vida. Phil Click, Zweig Potsta, Phil Gusson, Alisson Kunan, Phil Gilt und Phil Festa. Homenagem do programa Festa aos e de toda a equipe Integração.
1: Temos festa, pode preparar.
0: Programa Festa chegando ao seu finalzinho, temperatura 16 graus e 9 décimos, a temperatura já deu uma queda e tem uma leve garoazinha, tô vendo o pessoal passando aí com o guarda-chuva aberto, para quem não quer se molhar, não quer pegar gripe, é uma ótima proteção. Às vezes aí o sol quer aparecer e a gente vai ficando por aqui. Amanhã eu tô de volta a partir da uma hora aqui pela Integração FM 87,9 Rádio Mais Alegre do Vale. Uma ótima semana, uma ótima segunda-feira.

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4: Hora certa. 3
5: e 3. 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

0: Mais um bloco cheio de hits sertanejos, hein? Que agitaram aí a sua programação. Mas desgruda não, hein? Daqui a pouquinho tem muito mais pra você.
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0: Mais um bloco cheio de hits sertanejos, hein? Que agitaram aí a sua programação. Mas desgruda não, hein? Daqui a pouquinho tem muito mais pra você.
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4: 3:32.
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0: E aí, galera sertaneja, tá preparado para mais uma explosão de hits aqui no Pegada Sertaneja? Então segura e vem comigo, porque a festa está apenas começando.
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0: Terminamos mais um bloco musical, hein? Mais uma sequência daquelas. Fica triste não, hein? Porque em breve, daqui a pouquinho, voltamos com mais Pegada Sertaneja.
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0: 3h48.
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0: 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Voltamos daqui a pouquinho com mais sertanejo de primeira qualidade pra você.
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4: 4 e 4.
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0: Quem gostou faz barulho! Muito obrigado, gente. Muito obrigado!
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2: 4h21.
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4: Quatro e 37.
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0: 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Chegou a hora de entrar de cabeça na vibe sertaneja mais animada do rádio. 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

0: Mais um bloco cheio de hits sertanejos, hein? Que agitaram aí a sua programação. Mas desgruda não, hein? Daqui a pouquinho tem muito mais pra você.
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5: Hora certa,
1: 4h56.
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1: Alguém apaixonado aqui em Cuiabá hoje? Alguém sofrendo de amor? Você que veio pra cá tentando esquecer aquela pessoa e ainda não conseguiu. Vou dar um conselho de amigo. Se fosse eu ligava pra essa pessoa agora, essa hora. Ligava, deixa de orgulho besta. Ligava e falava assim: amor, tô morrendo de saudade de você. Não é porque eu tô no show do Cristiano Araújo não, mas se você quiser a gente casa, a gente namora. Se nada der certo, a gente só beija na boca, gostoso mesmo, vira só um rolo. Mas fica comigo, eu aceito ser apenas seu caso definido.

0: Gustavo.
1: Quem gostou faz barulho aí.
0: Alô, Goiânia! Gente, pra quem me conhece sabe que eu tô realizando um sonho, eu tô aqui, ó, tremendo as bases. Que honra.
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6: 5:09.
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7: Chegando com você a partir de agora aqui no Toca Bailão pra te fazer feliz, você ligado junto com a gente a partir de agora com muita moda boa, então chega mais com a gente, vamos começar!
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7: Como sempre te fazendo feliz, você na companhia perfeita junto com a gente, que prazer, que maravilha, é bom demais ter você aqui junto com a gente, vamos nessa!
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7: e é só sucesso, só coisa boa. Então chega junto com a gente, bora ser feliz aqui no nosso Toca Bailão que está só começando aqui na rádio. Então vamos lá! Eita! Tá bom demais!
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7: Vou começar aqui ao som da banda modelo! Vamos nessa!

baile, André Renner, você aqui no Toca Bailão, gente, que alegria, hein? Bom demais ter você aqui na rádio, tá feliz, que coisa boa, que segunda-feira espetacular. E aí me conta o que, que você tá fazendo, você tá em casa, tá no seu trabalho, tá levando a gente na carona do carro, tá na companhia, tá na audiência, tá aproveitando aí, que maravilha, uma semana pra lá de especial, uma segunda-feira linda e maravilhosa pra todo mundo. E você sempre que te vem com a vida na rádio, curtindo as melhores do bailão, esse é o Toca Bailão, vamos trazer mais. E agora eu vou trazer o som do Alex Lopes. Vamos nessa!

0: Azul, amei antecipado. Você aqui no Toca Bailão. Gente, estou indo pro intervalo. Daqui a pouco tem mais pra você. Então fica junto com a gente, não sai daí. 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
2: Cinco e 23.
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0: De volta com você aqui no Toca Bailão pra te fazer feliz nessa segunda-feira que tá linda. Vamos nessa!
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0: tá bom demais!
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0: Vou trazer a banda KN!

Diário de Verão, Banda KN. Me conta aí o que, que você achou dessa nova música da Banda KN, que tá retornando às atividades. Teve um tempo parado aí e tá voltando com tudo, com novos integrantes da banda, né? Nova música, músicas boas aí que estão chegando da Banda KN. Em breve terão muito mais novidades. E você, na nossa audiência, tá curtindo aqui sempre em primeira mão no Toca Bailão. Vamos trazer mais? Vem junto com a gente aí, tá só começando. E agora eu vou trazer a banda San Francisco.

0: Paulinho e Fábio, o amor da gente. Você aqui no Toca Bailão, tô indo pro intervalo, gente. Daqui a pouco tem muito mais pra você que tá na nossa companhia aqui no Toca. Não sai daí. Toca Bailão. Já vai lá e me segue no arroba Nando Freitas Locutor.
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0: 5h39.
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8: De volta com você no Toca Bailão pra te fazer feliz, você ligado na nossa companhia, na nossa audiência. Vamos que vamos, gente. Tá linda essa segunda-feira, hein? Bora trazer mais música pra você aqui no Toca. E agora tem o Garotos do Som Solidão. Vamos nessa.
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garotos do som, solidão, você no toque, a bailão pra te fazer feliz. Começamos a semana, essa segunda tá linda demais. E conta pra mim, o que que você tá fazendo? Fala pra mim aí. É que você tá no trabalho, tá em casa, tá dirigindo, tá no carro, no caminhão, tá na van, tá na estrada aí. Um abraço pra você, bom trabalho, tá indo, tá voltando, boa viagem, vá tranquilo, com calma. E vai levando a rádio na carona, que é um prazer ter você na companhia, né? Vou trazer agora a banda, o grupo Misturadão, nos bares da cidade. Tá, volume? Vamos lá!

0: Wellington e Juliano, sorte é ter você. Esse é o Toca Bailão. Gente, tô indo pro intervalo. Daqui a pouco tem mais pra você. Não sai daí.
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3: Certa 5:55.
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0: E eu tô de volta com você aqui no Toca Bailão pra te fazer feliz nessa segunda linda semana começando. Tudo de bom pra você, então chega, chega que tem mais pra gente curtir aqui.
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0: E as melhores do bailão, agora eu vou trazer o som aqui da banda Destaque Nacional, Calamidade Emocional. Vamos nessa!

destaque nacional, calamidade emocional. Você aqui no Toca Bailão pra te fazer feliz, como sempre, é claro. Um abraço pra você que tá ligado com a gente. Obrigado pelo carinho, pela sua companhia, sua audiência. Você que tá na cidade, no interior, na internet também. Gente, que alegria ter sempre você na nossa audiência. E já tá seguindo no Instagram? Segue lá no @showbandas e também no @NandoFreitasLocutor. Bora te fazer feliz. Vamos lá, gente. Que alegria, que coisa boa. Vou trazer aqui o San Marino.

0: escala você aqui no Toca Bailão. Eu vou pro intervalo, daqui a pouco tem mais pra você. Não sai daí.
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0: 6 e 9.
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3: Você aqui no Toca Bailão pra te fazer feliz. Que coisa boa ter você na companhia.

da Champion, mas na cara que barba, você no Toca Bailão, pra te fazer feliz na companhia, na audiência, você na cidade, no interior, na internet. Então, eu agradeço sempre de coração, né, por ter você aqui na rádio, nesse horário, curtindo o nosso Toca Bailão, gente. Muito obrigado, né, por estar sempre aqui com a gente nessa rádio maravilhosa, ouvindo um som de qualidade e as melhores bandas do sul.

0: Gabá.
1: Banda 0800, você aqui no Toca Bailão. Tô indo pro intervalo, daqui a pouco tem mais. Não sai daí.
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4: 6:26.
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1: Eu tô de volta com você no Toca Bailão pra te fazer feliz, você ligado com a gente, curtindo sempre as melhores. Obrigado pelo carinho, pela sua audiência, você que tá sempre de bem com a vida, obrigado por estar aqui. Toca Bailão! Vou trazer o som da banda ESA.

som da banda Essa Favorita aí. Esse é o Toca Bailão, você na nossa companhia, na nossa audiência. Muito obrigado, né, gente, por sempre estar aqui na rádio, curtindo o nosso Toca Bailão. Já tá seguindo a gente nas redes sociais, vai lá e segue no @showbandas. Pode me seguir também, @NandoFreitas, locutor, marca a gente nos stories aí, confira essa audiência sensacional que a gente já reposta. Bom demais, e você sempre aqui de bem com a vida. Semana começando, bora trazer mais música. Toca Bailão! Essa segunda-feira tá demais, eu vou trazer o som aqui da banda Pérola.

0: Sandro Rainha Musical, você aqui no Toca Bailão. Tô indo pro intervalo, daqui a pouco tem mais pra você. Não sai daí.
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0: 6h42.
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5: 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E eu tô de volta com você aqui no Toca Bailão pra te fazer feliz. Tá ligado, tá na nossa companhia, tá na audiência. Vamos lá, gente, bora trazer mais pra você que tá junto com a gente. Vamos lá. Toca Bailão. Nesse momento, abrindo as portas do Barzão do Freitas e destampando a primeira de hoje.

Martens, sua boca me beija, esse é o Toca Bailão. Você na companhia, na nossa audiência, tá de bem com a vida. Obrigado pelo carinho, pela sua audiência, por você estar sempre aqui ligado com a gente. Fechando aqui, finalizando mais uma edição do Toca Bailão. Amanhã, terça-feira, tem muito mais pra você. Então eu conto com a tua companhia, com a tua audiência. Um beijo pra você, aquele abraço. Não esquece de seguir a gente, @showbandas e @NandoFreitas no futuro. Valeu! Vou fechar aqui com o JN.

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2: Seis e 58.
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4: 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Hora certa.
2: 7 horas.
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1: É hora da hora, hora certa.
2: 7:19.
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1: É hora da hora, hora certa.
2: 7h41.
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1: Eu quero convidar o meu grande amigo Edson Dutra dos Serranos para que cantando conte um pouquinho da história dos monarcas. 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

nome dos serranos, querido colega e amigo Gildinho, queridos e talentosos colegas dos Monarcas, fica o nosso abraço e a emoção de tomar parte dessa música que é uma verdadeira identidade monarca.

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2: É hora da hora, hora certa.
3: 7:59.
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7: Olá, minha gente, por aqui nós estamos chegando juntos com mais um programa chamado Sertanejo Classe A. Quem vos fala e se apresenta sou eu mesmo, Elbert Andrade. Prazer imenso estarmos juntos aí com você para tocar muita moda sertaneja aqui no seu rádio, né? Deixa cair as primeiras hoje.
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1: Mais uma que você recordou e ouviu com a gente também. Bom, daqui a pouco tem mais sucessos.
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3: É hora da hora, hora certa.
4: 8h15.
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0: Obrigado, Fabiano.
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2: A gente volta em instantes com você.
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1: 8h32.
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10: Você está ouvindo o sertanejo classe A. De volta com você com mais um bloco de música boa.
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1: Vou ali tomar um cafezinho, mas volto já.
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4: 8h50.
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10: Que faculdade você faz, companheiro?
11: Essa é a dificuldade.

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1: Nossos amigos, nossos irmãos, César e Paulinho!
2: Obrigado!
1: Todo mundo comigo! Chico Rei, Paraná!

0: Chico Rei.
1: Obrigado. Maravilha.
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